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4: 21 horas. E 5 minutos.

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4: 22 horas e 44 minutos.
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4: 22 horas e 44 minutos.
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2: 22:46.
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6: Essa é linda demais.
7: Era pra ser simples. Duas palavras resolveriam a situação que eu tô. Não vou. Mas é complicado. Não é uma palavra pouco usada quando o assunto é o amor. Eu vou.
6: Jefferson Moura!

0: mais.
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2: Vai na cacela, o que que tem?
3: Parece que eu já quero sentar aqui num bar em Goiânia mesmo e já começar a beber ouvindo essa.
4: Tô pronto.

0: Você é foda, meu amigo.
1: Sem moderação, amigo.
2: Sextou sem moderação.
1: No pelo, valendo. Você tá
2: valendo.
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2: Gerard Henrique Rodrigo!
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0: Boa noite, Uberlândia! Faz barulho aí, Uberlândia, que eu quero ouvir!
1: Que coisa linda, galera!
0: Obrigado!
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1: Guilherme Benuto, menos é mais, com a Tânia Fernandes.
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1: Guilherme Menudo, menos é mais e Matheus Ferreira.
2: Que barulho, São Paulo!
1: Explodiu!
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0: 23 horas e 41 minutos.
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0: 23 horas e 41 minutos.
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0: 23 horas. E 43 minutos.
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5: 1 hora e 17 minutos.
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1: Garçom!
2: Oi!
1: Tem pitu?
2: Tem!
1: Traz! Garçom!
2: Oi!
1: Meu amor!

0: Obrigado, gente.
1: Você tá doido, amigo?
2: Um dos maiores bens que Deus te deu é a sua família. Família é projeto de Deus. Família não é projeto dos homens. Família é projeto de Deus. E é um dos maiores projetos, um dos mais lindos projetos. E é por isso que o diabo tem investido pesado contra a tua família. Sim ou não?
3: Sim.
2: O diabo tem investido pesado nas famílias, porque quando ele olha para a família, ele vê o maior plano de Deus para as nossas vidas. E eu já quero declarar que nada e ninguém poderá destruir a sua família. Agora o mundo está querendo nos dizer que família é fardo, que família é complicado, que família dá trabalho. Não, nós cristãos já sabemos a verdade. Toda família é uma bênção. Ergue teus braços e declara: eu e minha casa serviremos ao Senhor.

Pensa agora em cada membro da sua família. Você não vai desistir de nenhum. O sonho que você deve desejar é este: eu e minha casa serviremos ao Senhor. Um dia na sua casa. Talvez hoje você não consiga enxergar isso, talvez está muito longe de acontecer isso, mas um dia toda a sua casa estará aos pés do Senhor. Um dia toda a tua casa estará indo junto para a igreja. Ah, talvez muita coisa está destruindo a sua família, talvez muita coisa está destruindo a sua casa, mas nunca se esqueça, a tua família é uma bênção, a tua família é uma bênção, os teus filhos são uma bênção, o teu casamento é uma bênção. 1 Timóteo capítulo 5, versículo 8 diz: aquele que se descuida dos seus, e principalmente dos de sua própria família, é um renegado, pior do que um infiel. O verdadeiro cristão, ele nunca desiste da sua família. Pegue teu braço mais alto que você pode e diga: eu não vou desistir da minha família. Eu e minha casa serviremos ao Senhor. Canta isso, vai!

esta vida. Você só tem uma vida. E durante esta vida, por diversas vezes, você vai ter que enfrentar as tempestades. Você vai ter que enfrentar os problemas. E não tem como ser diferente. O próprio Jesus avisou: no mundo vocês terão tribulações, mas coragem, porque eu venci o mundo, e você também vai vencer. Eu não sei pelo que você está passando, eu não sei o que você está vivendo, mas coragem, coragem. Não tenhas medo, meu filho. Não tenhas medo.

tempestade vai acalmar. Deus está com você no seu barco. Você não está sozinho. Amém? Diga: eu creio em ti, Jesus.

que a tempestade vai acalmar. Mas vai acalmar no tempo de Deus, não no teu tempo. E às vezes a gente não tem paciência para esperar. Eu só preciso esperar. Às vezes é um ano, dois, três, quatro, cinco, dez, quinze, vinte. Eu não sei. Mas a tempestade vai acalmar.

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0: Hoje não.
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0: teus pés. É o melhor lugar onde eu possa estar, Senhor. Eu quero estar sempre na tua presença, Jesus.
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0: Que pena.
1: Faz barulho pra Thales nessa é.
2: Diego Vitor Hugo.
3: Obrigado. 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
4: 2 horas e 36 minutos.
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4: 2 horas e 38 minutos.
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4: 4 horas e 12 minutos.
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4: 4 horas e 12 minutos.
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4: 4 horas e 14 minutos.
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6: Recolhe, irmão, e reza, reza ao Espírito.

inflama-me no fogo do teu amor. Espírito Santo, vem, vem, necessito de ti. Clama ao Espírito agora, meu irmão e minha irmã. Diga que você necessita dele para a sua vida ser transformada, para a vida da sua família ser transformada. Ele faz nova todas as coisas. Ele é aquele que recria, recria. Ele é aquele que tira do nada a existência de tudo. É esse Espírito Criador, Santificador. Vai, suplica ao Espírito Santo, vem Espírito Santo, ajudai-me a ser bom. Ajudai-me a ser bom, a fazer a tua vontade, a vontade do Pai, do Filho. Ó Espírito Santo, ajuda a minha família a ser boa, os meus filhos.

uma pessoa boa, Espírito Santo. Eu sou uma pessoa boa. Então não me deixa, Espírito Santo, no nada, no pecado. Faz com que eu viva, viva a profecia de Deus para mim, a vontade de Deus para mim, que é ser bom, que é

0: inflamar-me mais uma vez pra terminar, inspirar-me, consolar-me, inflamar-me. Amém.
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nesta hora, todos aqueles que clamam, gritam, Jesus vem. O texto sagrado nos diz, Jesus foi com os discípulos para outra margem, ele veio junto, ele nos trouxe para esta barca, ele nos trouxe para a sua presença, não para nos abandonar, não, mas para provarmos do seu amor, do seu poder, da sua ressurreição. Então nós vamos cantar, ou melhor, nós vamos rezar. Acalma, Jesus. Acalma tantos corações desesperados que nessa hora não creem que podem ser salvos. Acalma, Jesus. Tantos corações oprimidos, tantos corações desesperados. Acalma, Jesus. Filho, filha, não pula do barco, não. Permanece, aguenta firme, porque Ele está no barco. Acalma, Jesus. Acalma.

0: Fortaleza e Salvador.
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0: Acho que agora é minha vez de mandar, né?
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0: seja isso.
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você espera tudo nele. Que você é como Maria e José, que são os anauins, os pobres do Senhor, que já não esperam nas coisas dessa terra, mas que esperam no Senhor Deus. Vá dizendo para ele: Jesus, eu estou aqui, Senhor, na tua presença. Jesus, eu te desejo, eu espero em ti, Senhor. Eu quero a ti, Jesus. E o meu coração, força.

0: teus pés. É o melhor lugar onde eu possa estar, Senhor. Eu quero estar sempre na tua presença, Jesus.
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0: Valeu, Gabi Soares. Satisfação total.
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0: Tô pronto.

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5: Opa, gente, estamos chegando para mais uma Manhã Sertaneja, né? Hoje é dia 18, sexta-feira, gente, hoje não tá chovendo não tá fazendo frio também não, né? Tá um tempo gostoso, uma manhã gostosa de sexta-feira, né? Aí você fala, né? Vem em mim sexta-feira, vem em mim final de semana. Você já agradeceu a Deus pelo novo dia, pelo um recomeçar? Hoje é dia 18, né, gente? Dia 18 de setembro. Como o mês tá passando rápido, né? Rapaz, não é avião, não. Mas, ó, o mês está passando rápido demais da conta, não é verdade, gente? Olha, gente, olha a hora, 5 horas e 7 minutos, vamos acordando, você vai pegar às 6 horas da manhã, vamos pulando, vamos pegando o tri, gente, que tá na hora, a mimosa tá aí pra acordar você, os meus amigos retireiros, né? o meu amigo do campo, a minha dona de casa que já pulou aí para fazer aí o rango pro marido levar pro trabalho, né? Nas grandes capitais ele tá pegando aí o metrô, ônibus, busão, né? Como a gente diz aqui no linguajar popular, bicicleta, lombo de burro, qualquer coisa, gente, né? É para chegar no trabalho de a pé também, né? O seu trabalho fica longe, você vai na Canela. Nas grandes capitais é assim, aqui nas cidades do interior, tipo Pirapitinga, é tudo pertinho, né? É mais facilidade. Você está ouvindo a gente de onde, hein? É em qualquer parte de Minas Gerais, da cidade, região do Brasil e mundo. Tem internet? Tem rádio Pirapitinga Web, gente. Até às 7 da manhã, o Silva está aqui com você, levando o melhor do sertanejão, levando alegria, levando descontração. Gente, aquela mensagem de otimismo para um novo dia e, acima de tudo, acordando você nessa sexta-feira. Sextou. Ei, mimos! 5:08, 5:08, 5:08, gente!

Eu sim, eu vejo assim, né? Um novo dia, gente, uma sexta-feira, né? Abençoada por Deus. Deus nos deu oportunidade de recomeçar mais um dia, né? Vamos pedir saúde acima de tudo, saúde. Papai do céu nos dê muita saúde, né? E a oportunidade, a gente tem que agradecer. Botar o joelho no chão e agradecer, né? Muito por Papai do Céu nos dar essa oportunidade magnífica. Gente, sextou, sextou mesmo, né, rapaz? Dinheirinho no bolso, rapaz, sextou, dinheirinho no bolso. Tem muita gente que recebe por semana, vai esquecer da latinha vazia em casa, não.

0: Rapaz!
1: Silva Filho!
0: É eu! Olha a mimosa aí, né, rapaz? Ela trabalha muito, né? Ela acorda todo mundo de manhã. Rapaz, eu tava vendo uma reportagem agora de manhã, né? Que um enxame de abelha pegou uma estudante, né? Lá em Belo Horizonte, na capital aqui de Minas. Ó, gente, a menina tomou mais de 100 picadas de abelha, né? Ó, não é brincadeira não, né? A colmeia, a casa das abelhas estava numa árvore e a menina passou, né? Um vento, sei lá, aquilo se desprendeu da árvore e caiu, gente. As abelhas começaram a picar a menina. A salvação dela foi um cara, um motoboy, que passou, né? Enfrentou aquelas abelhas e tirou a menina dali. A menina ficou sem reação, a menina ficou paradinha e só as abelhas picando. Ela tá toda inchada, não corre risco de vida não, gente, mas ela sofreu mais de 100 picadas de abelha e está internada, hein? É um perigo isso. A pessoa, se tiver aí alergia, né? Vamos dizer assim, aí, meu filho, as picadas aí da abelha pode até matar. Essa foi salva aí pelo motoboy, né? Então, oi, vivo, faro fino, né? Rapaz, eu gosto do mel de abelha, gosto de abelha, marimbondo, essas coisas assim. Eu passo longe. Sai fora. Olha, 5h17, 5h17, vamos pular da cama, vamos pegar o trio, menino. Vamos pegar o trio, hoje é sexta-feira. Dia da comadre revisar um bornal aí.

Bonito, bonito, bonito, gente, olha a hora, olha a hora, a mimosa aí, olha o reloginho aqui da manhã sertaneja, a mimosa acordando você, né? Olha a hora, gente, 5h21, um abraço à minha amiga do campo, alô Verônica, um abraço aí na Vargem Grande, alô Andri, né? É, já tá na lida, já tá na ordenha, né? Alô Titonho, alô Seu Zé, alô Dona Lúcia, alô Carlinho. Toda a galera aí ligada, curtindo a manhã sertaneja, né? 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E rapaz, vamos pular da cama. Ô, gente, a política tá chegando, né? As eleições é dia 3 de outubro, se tiver segundo turno, eu acho que é no final do mês de outubro, ou início do mês de novembro. O períodozinho ruim, né, gente? Olha, eu já mexi muito com política, agora a gente fica de fora, né? A gente vai vendo que o troço é nojento, né? Rapaz, não é brincadeira, não. É tanta mentira que a nossa televisão explode de tanta mentira, né? É os caras pedindo voto, vai fazer isso, vai fazer aquilo. Aí acaba a eleição. Ó, nem binóculo, nem lanterna você acha o cidadão, né? Agora, meu filho, eles prometem tudo, né? Então, gente, é um período que não serve pra mim, né? É verdade. Tô vendo aí campanha de rádio, televisão, né? Pessoal aí batendo na porta, pegando criança na rua, né? Pagando cerveja, é um monte de coisa. É que a gente fica olhando de longe assim, ó. É muita falsidade, né? Uns levam vantagem, né? Uns levam vantagem financeira, né? Ah, eu vou apoiar fulano de tal, né? Aqui. Aí já tá levando um cascaio por fora, né? Aí você vai na casa do outro, pede voto. Se o cidadão aí arrumar 10 votos, 15 votos aqui e já pede alguma coisa lá, né? É essas pessoas que levam vantagem, né? O povo mesmo tá lascado, gente. Não é mole, não. É por isso que eu falo. Rapaz, muita gente toma pinga, né? Vai esquecer os problemas. É disso que o velho gosta.

Ei, bonito, rapaz, bonito demais. Olha o nosso telefone aqui, gente. Olha o nosso telefone. É eu e a Mimosa também, que daqui a pouquinho berrando pra você aí, né? É telefone 3299-865-8296. É o nosso telefone aqui. É da manhã sertaneja. Você pode ligar, né? Você pode pedir o seu som aí. Ei, menino, né? Olha, gente, eu tô recebendo aqui os recadinhos aqui pelo WhatsApp, né? Ô, Kilvan, bom dia, menino. Bom dia, né? Acorda todo mundo aí. O Flamengo empatou ontem, né? O Kilvan aí, ele tá ferido. Da vida, o Flamengo empatou no apagar das luzes, ontem estava perdendo por 1-0, o goleirão tomou um frangaço, né, do outro time lá, e o Flamengo empatou, né? O malvadão do Kilvan empatou e se classificou, né, rapaz, o Jorginho foi expulso ontem, final do jogo, a torcida do Flamengo ficou, ó, rapaz, não é brincadeira não, anularam um gol lá do outro time, né, que eu não sei, o Dependente do Vale, né, anularam um gol do outro time, o time tava fazendo já 2-0, e o Flamengo tava se despedindo, a Arrascaeta, né, o goleirão lá, rapaz, perdeu o tempo da bola, aí o Arrascaeta fez o gol, né. Salvou o Kilvan, salvo pelo gongo. Aí o Kilvan tá falando aqui, ó. Bom dia, esse Mengão é malvadão. Não tem jeito, né, rapaz? Alô, rapaz, o Totó também da ferida vida. A Mimosa aqui, rapaz, vem trabalhar toda fantasiada, né? Rapaz, a Mimosa flamenguista, é verdade. O Marquinhos da Sucam, um abraço grande, né? A Maria Helena também, um abraço aí, o Anto do Conjunto, né? Precisinho lá de Miracema, né? É, rapaz. Maria José de Lima Leite, que acorda cedo todo dia, né? O Venâncio, lá de Além Paraíba, o seu Antônio, a dona Aparecida, lá em Estrela d'Alva, né? É, o meu amigo Roberto, lá em Porto Marim, rapaz, ó, a galera de Itaucara, galera de Aperibé, a galera de Pádua, é, rapaz, todo mundo aí de Estrela d'Alva, o Galo, né? É, a galera toda aí de Estrela d'Alva, Volta Grande, rapaz, aqui é a cidade, é perto.

Galera de Pádua, é rapaz, todo mundo aí de Estrela Dalva, o Galo, né? A galera toda aí de Estrela Dalva, Volta Grande, rapaz. Aqui é a cidade, é pertinho, Recreio, Leopoldina, Cataguá, Juiz de Fora. Nosso som vai longe. Tem internet, tem rádio Pirapitinga Web. Gente, é só entrar lá, né? Dá um Google, né? Hoje em dia fala assim, né? 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É o aplicativozinho da RádiosNet, né? 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Aí você se encontra aqui com a nossa Manhã Sertaneja todos os dias, de segunda a sexta, das 5 às 7 horas da manhã. Rapaz, nem é mole não. Transmite aqui a Pirapitinga, é a zona da Mata Mineira, é divisa com o estado do Rio, Brasil, menino. E aí, né? Ah, tem internet em qualquer parte do mundo e a gente tá aí, né? A mimosa aí acordando todo mundo. Rapaz. Hoje é dia de tomar umas canjibrinas, hein? Ô, comadre, olha a bolsa dele aí, olha em Bornal, hein? Ele vai passar a perna no cio. Olha, gente, sim que.

Tem goteira na casa, rapaz, nem é brincadeira não. Hoje é sexta-feira, gente. O sexto, menino, sexto. Amanhã é sábado, depois é domingo, né? E aí, hein? Ó, gente, muita gente recebe por semana, eu já falei isso aqui, né? Não vai esquecer dos compromissos em casa, não, né, rapaz? As latinhas estão voando lá, tem que comprar o remédio da comadre, né? As crianças aí, né, rapaz, ó, tem que dar um lanche para as crianças no final de semana. Não pode esquecer, não, não pode esquecer, hein? Não pode esquecer da família acima de tudo, né? É verdade. Como diz o outro, né? Filho, mulher, né? Família é em primeiro, gente. Então nós temos que olhar, né? Ô, comadre, ó, dá uma verificada aí na bolsa, que você sabe, né? Hoje é sexta-feira, dá uma verificada aí. Ó, gente, olha a hora, 5h35, ué. Que deu, Donato?

0: Rapaz! Honorato!
1: Silva Filho!
0: Eu falei aqui, rapaz, que deu Nonato, ele apareceu, rapaz. Ele falou assim, ó, tô aqui, cheguei. Ô, Nonato, acorda a dona Balbina aí pra ouvir nosso programa, né? A dona Balbina tá acordando meia tarde, a sogra do Nonato. O Nonato, rapaz, ele gosta da sogra, né? Dona Balbina, eu encontro com ela de vez em quando lá na igreja, rapaz, ela ri, então ela olha pra minha cara assim, ela começa a rir. Dona Balbina, um abraço pra senhora aí, tá? Ô Tatiana, vai acordar na Laura daqui a pouquinho, né? Ô Renato, o Kilvan, né, rapaz, ele falou que o malvadão dele empatou ontem. Ó, não é brincadeira não, hein? O VAR funcionou ontem. Ele empatou, tava perdendo, o VAR anulou um gol do outro time lá de Independente Del Valle. A torcida do Flamengo botou a mão na cabeça, né, rapaz? Ó, passaram aperto ontem. Né, Kilvan? O Kilvan tá todo feliz. E a mimosa chegou toda fantasiada. É, rapaz, a vaca é flamenguista. Ó, gente, 5h39, hein? Vamos pular da cama, vamos pegar o tri. Alô, Gilberto Abrantes.

Mimosa, rapaz, essa vaca aí acorda todo mundo. Alô, Marcelinho do Paraíba, rapaz. Ô, Marcelinho, amanhã tem sofrimento de novo. O Vasco entra em campo às 8 horas. Daqui a pouquinho a gente vai aqui passar aí os jogos do Brasileirão, né? É, rapaz, as partidas de amanhã e de domingo é sem dúvida, né? Olha, gente, a previsão do tempo aqui dos homens não tá falando de chuva. É, tá falando de chuva, não tá falando daquela chuva, não, né? Hoje o tempo vai ficar nublado, vai pingar aí durante o dia, mas não tá falando daquela chuva frequente, não. Olha, tá chovendo umas 2 semanas, né? Ou 3 semanas aqui em Pirapitinga, né, rapaz? Graças a Deus, né? Graças a Deus que Deus está mandando chuva. Olha, é um período agora bom, né? E chuva dá para plantar, né? Ah, incomoda. É tudo que o brasileiro reclama, né? Se chove, incomoda. Se faz calor, incomoda também. O brasileiro não está satisfeito com nada, né? Ei, rapaz, tá chovendo, tá bom demais, né? Compro aí uma sombrinha, um guarda-chuva e vamos para a luta, né? É, rapaz, né? Desculpa de chuva, desculpa de sol, não é não, né? A gente vai pegar o tri e vai trabalhar, né? Isso não é desculpa não, é a verdade, né? Mas o brasileiro tá sempre reclamando. E, gente, ó, é chuva, é bom, hein? É, rapaz, eu tô sem aí ir lá na casa da minha sogra, né? A chuva não atrapalha não, né? A gente aí vai a pé, não pode ficar sem as misturas do final de semana. A gente deixa o carro ali em Caiapó, deixa o carro lá em Estrela, né? Pega as crianças, leva no braço, leva no pescoço aí, vai lá buscar as misturas, né? Vamos ver a sogra também, né? É, vamos ver a sogra, o sogro lá, né? Não pode não. Dona Tereza e o seu Tito lá são gente boa. Lá na Vargem Grande, gente, a dificuldade dessas estradas, né? Da zona rural. Não adianta, cuida, chega no período de chuva, rapaz, ó, não é brincadeira não, é passar só por cima da estrada, porque se encarar de carro, bicicleta, lombo de um jegue, cavalo até passa, jegue até passa, mas carro, motocicleta é difícil. Mas tá bom demais, tamo com saúde e Deus tá protegendo. Ei, rapaz! 5h47, vamos pular da cama. 6 horas, tá perto, rapaz.

0: Rapaz, nem é mole, não,
1: Dilma,
0: né?
1: Filho.
0: É eu mesmo, né, rapaz? Rapaz. Ô, gente, tá aniversariando hoje, hein? Tá aniversariando hoje? Você tá aniversariando? Não, não tá aniversariando, não. Mas, olha, quem tá aniversariando hoje, aí, parabéns, felicidades, né? Não esquece aí de mandar aí um bolo pra gente, não, né? A gente aceita de bom grado, de bom coração, tá bom? Se você tá aniversariando, pode mandar um bolinho pra gente aqui que a gente aceita. tem muita gente aniversariando no mês de setembro, né? É verdade. Ah, rapaz, a minha sogra é aniversaria agora. É, rapaz, eu vou lá comer um bolo, você pode estar chovendo, pode dar tudo, eu vou lá comer o bolo da minha sogra. Minha sogra aniversaria é no dia 15, né? É no dia 15 do mês de setembro. Ô, Tereza lá da Vargem Grande, aniversaria aí do dia 15 do mês de setembro. É, rapaz, é, a minha sogra lá é gente boa, né? Deixa eu ver aqui o dia que terça-feira. Terça-feira nós vamos lá comer o bolo da Tereza. A minha sogra é novinha, né? Deve ter aí uns 90, 100 anos, né, rapaz? É verdade. Ela fala que tem 60 muncado, né? 60 muncado? Eu não acredito, não, né? Eu acho que ela tem aí uns 90 e pouco, mas não posso falar muito não, senão eu perco a mistura do final de semana. A minha sogra, rapaz, eu tava até esquecendo aí, rapaz, tem que mandar abraço pra ela aqui, senão ela corta a mistura da gente aí no final de semana. A Tereza, a minha sogra, aniversaria no dia 15, rapaz, você também tem aí um amigo, né? Um conhecido que faz aniversário, manda pra gente aqui, passa um zap pra gente, que a gente vai mandar um abraço pra ele. 32998658296 é o nosso zap também, né? Ei, Mimosa, nós vamos lá comer o bolo da Tereza no dia 15. Eu vou fazer uma sopa de sogra.
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0: não é brincadeira não, hein? Ei, bonito demais, né, rapaz?
1: Viva, filho!
0: Ei! Que coincidência, né? A Tereza faz aniversário e aí, rapaz, tava programada aqui. A música acabou com a Tereza, né? Olha, os jogadores aí... os aniversariantes do mês de setembro aí, gente, os famosos aniversariantes do mês de setembro. Ei, o Ronaldinho, ex-jogador da seleção, né? É, rapaz, o Ronaldinho Tupete, que a gente fala, aniversaria, né, no mês de setembro. A Poliana Brita, né? A jornalista da Globo, Celso Freitas, né? Jornalista e apresentador aí da Record, né, rapaz? O Frank Aguiar, o cantor aí, também aniversaria aí no mês de setembro. A Lu Andrade, a cantora e ex-integrante aí do Grupo Rouge, né? Aniversaria também. É, gente, você tá aniversariando também? Manda aqui o zap pra nós, ó, 32998658296. A gente vai mandar um abraço pra você, menino e menina. Olha, gente, 5h58, 5h58, vamos pegar o tri, rapaz. Ô, Fernando.

0: Ei, bonito, gente, bonito. Olha a hora, gente. Olha a hora, vamos pular da cama. Olha, 6 horas não tá perto, não. 6 horas já passou.
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0: É, rapaz, 6 horas já passou, já passou, já passou. Vocês iam pegar 6 horas no trabalho. Pode arrumar uma desculpa boa. Olha, gente, está na hora do nosso momento de meditação. A nossa meditação do dia, né? Todos os dias às 6 horas da manhã a gente dá uma paradinha, né, para a gente conversar com o Papai do Céu. Olha a meditação do dia de hoje. Tudo quanto quereis que os outros vos façam, fazei também a eles. Nisto consiste a lei e os profetas. Mateus capítulo 7, versículo 12. Vivemos em tempos difíceis de intolerância e discursos agressivos. Quando qualquer pessoa já usa agressividade, palavrões e ofensas, não perca tempo com essas discussões. Vivamos a nossa religião, a nossa espiritualidade na oração. Ore, e isso basta. Não perca tempo com discussões inúteis, porque nelas não há bênçãos de Deus. Por mais bem intencionada que seja a discussão, tudo que vem da agressão não vem do coração de Deus. Um ponto importante e fundamental é a regra de ouro da vida cristã. De ouro da vida cristã. Olha, gente, tudo que eu quero que os outros façam a mim, eu vos fazer a eles. Se não quero que ninguém me prejudique, fale mal de mim, não vos prejudique e fale mal de ninguém. Assim diz a palavra de hoje, gente. A gente é muito assim, né? A gente não quer que aconteça com a gente, mas fala do outro. Muitas das vezes acontece isso. A gente não quer que ninguém fale mal da gente, que ninguém pise no calo da gente, mas a gente fala mal do outro. A gente fala mal daquele, daquele outro, do fulano, do beltrano, né? A gente fica cutucando a onça com vara curta, aí não querem que eles pisem no nosso calo. Você não quer o mal para aquela pessoa? Deixa ela para lá. Deixa ela para lá. O mal, gente, sempre volta. Não faz o mal, não, que o mal sempre volta. Um dia ele volta para você e volta cobrando. Não faz o mal, não, que o mal volta cobrando. Eu fico aí, gente, vendo, né? Muitas pessoas aqui em Pirapetinga, principalmente, tem muita gente maldosa. Tem muita gente que olha para a gente, né? Mas como é que ele conseguiu isso? Às vezes a pessoa tem um carrinho, lutou, rapaz, a vida inteira para as economias, né? Construiu uma casinha com dificuldade. Aí os invejosos, né? Os olhos grandes, aí como é que ele conseguiu isso, né? Ah, tá roubando, tá passando a perna em alguém. Assim é a vida. O mal que você não quer para as outras pessoas é o mal que você não quer para você mesmo. É. Não faz o mal, não, que o mal volta. É. Você sempre tem que fazer o bem. Não importa quem. Não importa quem. E sempre estar com o Senhor Jesus. Ponto primordial. Sempre ficar com o Senhor Jesus.

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1: É, gente, o louvor dessa manhã fica aqui comigo, Senhor. 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
1: Silva Filho. Ei, eu mesmo, rapaz. Ô, Maria José de Lima Leite. Maria José falou que a internet dela tava meia fraca, ela não tava conseguindo ouvir o programa, né? É, rapaz, a internet dela não funcionou, ela até perdeu a hora. A mimosa não fez o trabalho direito hoje, hein, Zezé? Ô, Maria José de Lima Leite, né? Todos os dias fica ligadinha aqui na nossa Rádio Pirapitinga Web. Leva o meu abraço, hein, Zezé? Você sabe quem tá aniversariando aí no mês de setembro, Zezé? Você tem algum parente aí, alguém que faz aniversário no mês de setembro? Tem, Zezé? Você manda pra mim aqui que eu vou mandar um abraço pra ele. A minha sogra, o Zezé, tá fazendo aniversário no dia 15 agora de setembro, né? Eu vou lá pra comer o bolo da minha sogra. Vou levar a turma toda aqui, né, Zezé?

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2: Zezé, eu não tinha nem me atentado pra isso, menina. Ela já fez aniversário, agora a gente vai só comer o bolo. Ela fez aniversário no dia 15, hoje é dia 18, eu tô falando que ela vai fazer aniversário. Ô Zezé, eu tô meio esculhambado da cabeça, né? A idade vai chegando. Assim, você esculhamba um pouquinho da cabeça, né? Ela fez aniversário aí, ela tá nova, né? Tá quase 100 anos já. Ela fez aniversário dia 15. Mas a gente vai comer o bolo lá no final de semana, né? Comer o bolo e trazer as misturas pra casa, né? Não pode faltar, não. É, rapaz. Ô Tereza, a Maria José tá mandando um abraço pra você aqui. Você, ela tá falando aqui que você é uma mulher de ouro mesmo, né? Porque aturar essa turma, aturar o Silva, não tem jeito não, né? Ela falou aqui, assim, deve ser uma mulher maravilhosa, porque o que você mexe com ela aqui, rapaz, ela aceita você lá ainda. Ô Tereza, eu guardo você pra caramba, minha sogra, né? Minha sogra completou aí mais um ano de vida, né? É quase 100 já, né? É, ela fala que tem 60 e pouco, mas não acredito não, né? Mas tudo bem, né? Ela completou aniversário dia 15 de setembro, né? Hoje é dia 18, nós só vamos comer o bolo no final de semana.
3: Silva Filho!
2: Ah, Zezé, tem pastel também. E refrigerante, pode faltar não.
3: Que eu
2: levo de...

0: Eu, a minha mulher, tá ali me corrigindo, né? Rapaz, a sua sogra faz aniversário só em outubro. É mesmo. Ô Zezé, eu esqueci do aniversário da minha sogra. A vontade de comer bolo é tanta, Zezé, que a gente. Eu esqueci da data do aniversário da minha sogra, né, rapaz? A minha mulher tá me corrigindo aqui. Ela falando assim, rapaz, você esqueceu do aniversário da sogra. Eu gosto muito da minha sogra, né, rapaz? E tanto que eu vou mandar, ô mulher, eu vou mandar uma música aqui pra sua mãe, que eu gosto muito dela, né? A Tereza vai aniversariar, Zezé, é no dia 15 de outubro, depois do meu aniversário. O meu é dia 12 de outubro, né? Ó. Quem quiser mandar presente para mim, pode mandar. Pode mandar presente que eu aceito. Eu no meu no dia 12 de outubro, dia das crianças. A minha sogra faz no dia 15 de outubro, né? Eu vou dar um presente para ela. É, rapaz, um prejuízo lá num bolo. Ó, eu vou mandar uma música aqui para minha sogra que eu gosto muito dela. Lá da Vargem Grande, a Tereza. Aí, Tereza.
1: É, galera, essa vai pra todos que tem sogra. Canta assim pra ela.

Eu também, menino. Eu gosto. Eu gosto muito da minha sogra. Alô, Rodrigo. É, rapaz, o meu sobrinho lá em Niterói. Vamos pegar o trem, vamos trabalhar, rapaz. Ô, Gilene, verifica aí a bolsa desse menino, hein? É, hoje é sexta-feira, Gilene. Olha o vivo e fala o fino com ele, hein? Aí, Rodrigo, você gosta de Zezé de Camargo?

Mole não, né? Essa mimosa acordando todo mundo, né, mimosa? Olha, gente, 6h31, 7 horas, tá perto. Alô, Totó, rapaz, ô Totó, já fez a sua caminhada, menino? Hein? Já tomou aquele café, reforçou pra pegar na lida? Ô, menino, Zé Vaqueiro! Meia-noite.

rapaz, aqui na Silva Manhã Sertaneja Mimosa. Ó, 7 horas tá perto, 6:35 aqui na nossa Manhã Sertaneja. Vamos pular, vamos trabalhar, vamos pegar.

Hoje é, tchô, gente, o tempo tá bom hoje, hein? É, rapaz, eu fui lá fora, agora, né? Tô uma vida bizoiada no tempo, né? Tempo tá bom, tá nublado, mas tá bom. Ô, vou dar um Google aqui, né? Vou dar um Google aqui pra saber aqui da Sul-Americana. Vamos lá. Sul-Americana. Aí, ó, eu dei o Google aqui, ela não entrou falando aqui porque eu já tapei aqui. Rapaz, o Deportivo Torque ganhou do Cienciano por 3-0, né? E se classificou o Deportivo Torque, então, para a próxima fase, né? Da Copa Sul-Americana, rapaz, ó. O Cienciano tinha ganhado o primeiro jogo por 2-0. Né? Aí agora total do jogo 3-2 pro Cienciano, né? Cienciano se classificou, portanto, né? É verdade. Agora Libertadores. Vou dar um Google aqui para Libertadores. Libertadores. Rapaz, esse Google, rapaz, ela Flamengo 1, Independiente del Valle 1. Na soma dos placares, o Independiente del Valle perdeu aí de 3 a 1, né, rapaz? O Flamengo se classificou. Portanto, vamos dar um Google aqui no Campeonato Brasileiro. Campeonato Brasileiro. Apareceu tudo aqui já, né? Gente, o Botafogo ganhou de 3 a 2 do Grêmio. Aquela partida de segunda, da quarta-feira, né? Quarta-feira o Botafogo jogou um jogo atrasado. A 28ª rodada, Atlético Mineiro e Chapecoense, amanhã, 4 da tarde, Mirassol e Botafogo, amanhã, 5 da tarde. Aê, rapaz! Ô, Nonato, Venâncio, né? Aí, Mirassol e Botafogo. É a partir das 5 da tarde lá no campo do Mirassol. Remy Santos, amanhã, 18h30, né? Vasco da Gama e Coritiba, amanhã, 8h30 da noite. Tem sofrimento aí para a galera do Vasco, né? Amanhã também é São Paulo e Internacional, amanhã, 9 horas da noite, né? No domingo, Grêmio e Palmeiras, às 11 horas da manhã. Lá no campo do Grêmio, né? Sport Clube Vitória e Cruzeiro, domingo 4 da tarde. Corinthians e Fluminense, domingo 4 horas da tarde. Flamengo e Bragantino, domingo 6h30. E Atlético Paranaense e Bahia, domingo às 7h30 da noite. A 28ª do campeonato, a 28ª rodada do Campeonato Brasileiro. A gente deu uma passada no geral. E lá vai! Olha, 7 horas tá perto, hein? 6h42, namoro na internet.

É, me bota. Até as 7 horas da manhã que nós estamos por aqui. Acordando você. É, rapaz, na sexta-feira vai trabalhar. Pega o trem.

Bom final de semana, tá aí, ô Kilvan. Botou a turma aí pra pegar o trio, meu filho. Rapaz, ó, falta pouco para as 7, hein? 6h49. Bota a turma aí, rapaz, pra pegar o trio. Ô, Donato, vamos balançar a turma aí também, rapaz. Ô, Zé Francisco aí no Jacaré, no Rio de Janeiro. Um abraço grande. Humberto Júnior, em Miracema, Humberto Júnior. Amanhã tem sofrimento de novo, Humberto. Um abraço, a Mireia no Rio também, né? Antônio de São Paulo, Murilinho, chegou, Antônio, para alegria do Antônio e da Ju, rapaz, e do vovô, o Osmar e da Selma lá em Volta Redonda. O Murilinho chegou, tá fazendo a festa, né? O Antônio, a Ju, um abraço para vocês aí, né? Muita saúde pro Murilinho, já chegou com saúde e tricolor, igual o papai.

Estamos chegando ao final de mais um Amanhã Sertaneja. Amanhã não, segunda-feira a gente volta. É, gente, segunda-feira a gente tem um encontro marcado às 5 horas da manhã. Olha, um bom final de semana para todo mundo. Jesus abençoe rica e abundantemente a nossa sexta-feira. E segunda-feira a gente volta, gente, com a graça de Deus.

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2: 7:04.
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0: Obrigado, gente.
1: Você tá doido, amigo?
2: Um dos maiores bens que Deus te deu é a sua família. Família é projeto de Deus. Família não é projeto dos homens. Família é projeto de Deus. E é um dos maiores projetos, um dos mais lindos projetos. E é por isso que o diabo tem investido pesado contra a tua família. Sim ou não?
3: Sim.
2: O diabo tem investido pesado nas famílias, porque quando ele olha para a família, ele vê o maior plano de Deus para as nossas vidas. E eu já quero declarar que nada e ninguém poderá destruir a sua família. Agora o mundo está querendo nos dizer que família é fardo, que família é complicado, que família dá trabalho. Não, nós cristãos já sabemos a verdade. Toda família é uma bênção. Ergue teus braços e declara: eu e minha casa serviremos ao Senhor.

presença agora em cada membro da sua família. Você não vai desistir de nenhum. O sonho que você deve desejar é este: eu e minha casa serviremos ao Senhor. Um dia na sua casa. Talvez hoje você não consiga enxergar isso, talvez está muito longe de acontecer isso, mas um dia toda a sua casa estará aos pés do Senhor. Um dia toda a tua casa estará indo junto para a igreja. Ah, talvez muita coisa está destruindo a sua família, talvez muita coisa está destruindo a sua casa, mas nunca se esqueça, a tua família é uma bênção, a tua família é uma bênção, os teus filhos são uma bênção, o teu casamento é uma bênção. 1 Timóteo capítulo 5, versículo 8 diz: aquele que se descuida dos seus, e principalmente dos de sua própria família, é um renegado, pior do que um infiel. O verdadeiro cristão, ele nunca desiste da sua família. Pegue teu braço mais alto que você pode e diga: eu não vou desistir da minha família. Eu e minha casa serviremos ao Senhor. Canta isso, vai!

0: A tua família é uma bênção!
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2: Você só tem uma vida. E durante esta vida, você só tem uma vida. E durante esta vida, por diversas vezes, você vai ter que enfrentar as tempestades. Você vai ter que enfrentar os problemas. E não tem como ser diferente. O próprio Jesus avisou: no mundo vocês terão tribulações, mas coragem, porque eu venci o mundo, e você também vai vencer. Eu não sei pelo que você está passando, eu não sei o que você está vivendo, mas coragem, coragem. Não tenhas medo, meu filho. Não tenhas medo.

tempestade vai acalmar. Deus está com você no seu barco. Você não está sozinho. Amém? Diga: eu creio em ti, Jesus.

tem que entender que a tempestade vai acalmar, mas vai acalmar no tempo de Deus, não no teu tempo. E às vezes a gente não tem paciência para esperar. Eu só preciso esperar. Às vezes é um ano, dois, três, quatro, cinco, dez, quinze, vinte. Eu não sei. Mas a tempestade vai acalmar.

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E você espera tudo nele. Que você, como Maria e José, que são os anauins, os pobres do Senhor, que já não esperam nas coisas dessa terra, mas que esperam no Senhor Deus. Vá dizendo para ele: Jesus, eu estou aqui, Senhor, na tua presença. Jesus, eu te desejo, eu espero em ti, Senhor. Eu quero a ti, Jesus, e o meu coração, força.

0: teus pés. É o melhor lugar onde eu possa estar, Senhor. Eu quero estar sempre na tua presença, Jesus.
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1: 10 horas e 2 minutos.
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1: 10 horas. E 4 minutos.
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1: Ei, meu filho, você já sabe, né? Se é forró, o filho do piseiro tá no meio.

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3: 11 horas e 38 minutos.
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3: 11 horas e 38 minutos.
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3: 11 horas. E 40 minutos.
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5: Recolhe, irmão, e reza, reza aos pés.

inflama-me no fogo do teu amor. Espírito Santo, vem, vem, necessito de ti. Clama ao Espírito agora, meu irmão e minha irmã. Diga que você necessita dele para a sua vida ser transformada, para a vida da sua família ser transformada. Ele faz nova todas as coisas. Ele é aquele que recria, recria. Ele é aquele que tira do nada a existência de tudo. É esse Espírito Criador, Santificador. Vai, suplica ao Espírito Santo, vem Espírito Santo, ajudai-me a ser bom. Ajudai-me a ser bom, a fazer a tua vontade, a vontade do Pai, do Filho. Ó Espírito Santo, ajuda a minha família a ser boa, os meus filhos, o meu esposo, a minha esposa. Ajuda-nos a ser bom, porque Deus, quando nos criou, Ele viu, Ele disse que tudo era bom. E eu sou uma pessoa boa, Espírito Santo, eu sou uma pessoa boa. Então não me deixa, Espírito Santo, no nada, no pecado. Faz com que eu viva, viva a profecia de Deus para mim, a vontade de Deus para mim, que é ser bom, que é

0: mais uma vez pra terminar. Inspirar-me, consolar-me, inflamar-me. Amém.
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que nesta hora todos aqueles que clamam, gritam, Jesus vem. O texto sagrado nos diz: Jesus foi com os discípulos para outra margem, ele veio junto, ele nos trouxe para esta barca, ele nos trouxe para a sua presença, não para nos abandonar, não, mas para provarmos do seu amor, do seu poder, da sua ressurreição. Então nós vamos cantar, ou melhor, nós vamos rezar. Acalma, Jesus. Acalma tantos corações desesperados que nessa hora não creem que podem ser salvos. Acalma, Jesus. Tantos corações oprimidos, tantos corações desesperados. Acalma, Jesus. Filho, filha, não pula do barco, não. Permanece, aguenta firme, porque Ele está no barco. Acalma, Jesus. Acalma.

0: Mas manda o que tá no seu coração.
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2: Ei, boa noite. 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
0: Não, apaga, apaga, apaga.
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0: Acho que agora é minha vez de mandar, né?
1: Manda mensagem pra você.
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que você espera tudo nele. Que você é como Maria e José, que são os anauins, os pobres do Senhor, que já não esperam nas coisas dessa terra, mas que esperam no Senhor Deus. Vá dizendo para ele: Jesus, eu estou aqui, Senhor, na tua presença. Jesus, eu te desejo, eu espero em ti, Senhor. Eu quero a ti, Jesus, e o meu coração, força.

0: teus pés. É o melhor lugar onde eu possa estar, Senhor. Eu quero estar sempre na tua presença, Jesus.
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0: Valeu, Gabi Soares. Satisfação total.
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1: Essa é linda demais. 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

0: 12:44.
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0: 12:44.
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0: 12:46.
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0: 14 horas e 25 minutos.
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0: 14 horas e 25 minutos.
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0: 14 horas e 27 minutos.
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8: Essa é linda demais.
9: Era pra ser simples, duas

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0: foda, meu amigo.
1: Sem moderação, amigo.
2: Sextou sem moderação.
1: No pelo, valendo, cê tá
2: valendo.
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1: 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Murilo Rufi!
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0: Boa noite, Uberlândia! Faz barulho aí, Uberlândia, que eu quero ouvir!
1: Que coisa linda, galera!
0: Obrigado!
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1: Guilherme Benuto, menos é mais, Matheus Fernandes.
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0: 15h26.
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0: 15h27.
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0: 15h28.
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5: 17 horas e 3 minutos.
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1: Garçom!
2: Oi!
1: Tem pitu?
2: Tem!
1: Traz! Garçom!
2: Oi!
1: Meu amor!

0: E diz que é Márcia Dantas. Ao vivo. Garçom, traz outra aí.
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0: Obrigado, gente.
1: Senador, amigo.
2: Um dos maiores bens que Deus te deu é a sua família. Família é projeto de Deus. Família não é projeto dos homens. Família é projeto de Deus. E é um dos maiores projetos, um dos mais lindos projetos. E é por isso que o diabo tem investido pesado contra a tua família. Sim ou não?
3: Sim.
2: O diabo tem investido pesado nas famílias, porque quando ele olha para a família, ele vê o maior plano de Deus para as nossas vidas. E eu já quero declarar que nada e ninguém poderá destruir a sua família. Agora o mundo está querendo nos dizer que família é fardo, que família é complicado, que família dá trabalho. Não, nós cristãos já sabemos a verdade. Toda família é uma bênção. Pega teus braços e declara: eu e minha casa serviremos ao Senhor.

presença agora em cada membro da sua família. Você não vai desistir de nenhum. O sonho que você deve desejar é este: eu e minha casa serviremos ao Senhor. Um dia na sua casa. Talvez hoje você não consiga enxergar isso, talvez está muito longe de acontecer isso, mas um dia toda a sua casa estará aos pés do Senhor. Um dia toda a tua casa estará indo junto para a igreja. Ah, talvez muita coisa está destruindo a sua família, talvez muita coisa está destruindo a sua casa, mas nunca se esqueça, a tua família é uma bênção, a tua família é uma bênção, os teus filhos são uma bênção, o teu casamento é uma bênção. 1 Timóteo capítulo 5, versículo 8 diz: aquele que se descuida dos seus, e principalmente dos de sua própria família, é um renegado, pior do que um infiel. O verdadeiro cristão, ele nunca desiste da sua família. Pegue teu braço mais alto que você pode e diga: eu não vou desistir da minha família. Eu e minha casa serviremos ao Senhor. Canta isso, vai!

0: sua família é uma bênção.
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2: Você só tem uma vida. 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

Você só tem uma vida. E durante esta vida, por diversas vezes, você vai ter que enfrentar as tempestades. Você vai ter que enfrentar os problemas. E não tem como ser diferente. O próprio Jesus avisou: no mundo vocês terão tribulações, mas coragem, porque eu venci o mundo, e você também vai vencer. Eu não sei pelo que você está passando, eu não sei o que você está vivendo, mas coragem, coragem. Medo, meu filho. Não tenhas medo.

tempestade vai acalmar. Deus está com você no seu barco. Você não está sozinho. Amém? Diga: eu creio em ti, Jesus.

que a tempestade vai acalmar. Mas vai acalmar no tempo de Deus, não no teu tempo. E às vezes a gente não tem paciência para esperar. Eu só preciso esperar. Às vezes é um ano, dois, três, quatro, cinco, dez, quinze, vinte. Eu não sei. Mas a tempestade vai acalmar.

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0: Hoje não.
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você espera tudo nele. Que você, como Maria e José, que são os anauins, os pobres do Senhor, que já não esperam nas coisas dessa terra, mas que esperam no Senhor Deus. Vá dizendo para ele: Jesus, eu estou aqui, Senhor, na tua presença. Jesus, eu te desejo, eu espero em ti, Senhor. Eu quero a ti, Jesus. E o

0: teus pés é o melhor lugar onde eu possa estar, Senhor. Eu quero estar sempre na tua presença, Jesus.
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3: Obrigado. Que moda. 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
4: 18 horas e 21 minutos.
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4: 18 horas e 23 minutos.
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0: mas sobrevivendo sim.
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5: 19 horas e 58 minutos.
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5: 19 horas e 58 minutos.
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6: 20 horas em ponto.
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9: Recolhe, irmão, e reza, reza aos teus.

inflama-me no fogo do teu amor. Espírito Santo, vem, vem, necessito de ti. Clama ao Espírito agora, meu irmão e minha irmã. Diga que você necessita dele para a sua vida ser transformada, para a vida da sua família ser transformada. Ele faz nova todas as coisas. Ele é aquele que recria, recria. Ele é aquele que tira do nada a existência de tudo. É esse Espírito Criador, Santificador. Vai, suplica ao Espírito Santo, vem Espírito Santo, ajudai-me a ser bom. Ajudai-me a ser bom,

uma pessoa boa, Espírito Santo. Eu sou uma pessoa boa. Então não me deixa, Espírito Santo, no nada, no pecado. Faz com que eu viva, viva a profecia de Deus para mim, a vontade de Deus para mim, que é ser bom, que

0: inflamar-me mais uma vez pra terminar, inspirar-me, consolar-me, inflamar-me. Amém.
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Jesus, confiamos no teu amor. Nessas ondas, desta noite, deste dia, desta vida, não.

que nesta hora todos aqueles que clamam, gritam, Jesus vem. O texto sagrado nos diz, Jesus foi com os discípulos

presença, não para nos abandonar, não, mas para provarmos do seu amor, do seu poder, da sua ressurreição. Então nós vamos cantar, ou melhor, nós vamos rezar. Acalma, Jesus. Acalma tantos corações desesperados que nessa hora não creem que podem ser salvos. Acalma, Jesus, tantos corações oprimidos, tantos corações desesperados. Acalma, Jesus. Filho, filha, não pula do barco, não. Permanece, aguenta firme, porque Ele está no barco. Acalma, Jesus, acalma.

0: Fortaleza e Safadão.
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3: Porque se fosse eu falaria mais ou menos assim.
4: Ei, boa noite. Antes de te bloquear, eu só vim te dizer que a partir de hoje pode tocar o terror, fazer o que quiser fazer. 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
2: Não, apaga, apaga, apaga.
4: 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Só vim pedir um tempo pra dar tempo de esquecer, especialmente hoje. 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
2: Apaga, apaga, apaga.

0: Acho que agora é minha vez de mandar, né?
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0: Nunca foi.
1: Jorge Matheus.
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0: teus pés. É o melhor lugar onde eu possa estar, Senhor. Eu quero estar sempre na tua presença, Jesus.
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0: Valeu, Gabi Soares. Satisfação total. 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
2: parece que eu já quero sentar aqui num bar em Goiânia mesmo e já começar a beber ouvindo essa.
3: Tô pronto.

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1: Essa é linda demais. Era pra ser simples, duas palavras resolveriam a situação que eu tô. Não vou. Mas é complicado, não é uma palavra pouco usada quando o assunto é o amor. Eu vou. Jefferson Moura!

0: 21 horas e 4 minutos.
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0: 21 horas e 4 minutos.
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